0: e o resultado também poderia ter sido outro, mas ha sido um jogo com uma carga emotiva que pode ajudar estes jogadores, que são dos melhores da Europa, a transcender-se mesmo com a Espanha. Mas penso que numa visão global de Portugal, há o pensamento que a Espanha é favorita, mas que tudo pode acontecer por serem os rivais históricos e estarem já numa fase decisiva do Mundial.
1: ¿Cómo estás viendo tú a Cristiano, Pedro? El otro día finalmente fue decisivo ante Croacia.
0: Sí, fue tal vez un juego en que ha conseguido estar más dentro do partido, mesmo que sea un jugador diferente, que no ve tanto a bola, que no consegue estar tanto tiempo en juego. Pero o vi mais motivado na busca da bola em posições que não são suas. Ha acabado por ter uma definição portentosa que seria um grandíssimo gol que ha sido anulado por muito pouco e ha conseguido cumprir da marca de penal. De modo que me ha parecido o melhor Ronaldo do Mundial, pero também ficou aí a certeza de que o outro rapaz que está de delantero pode ter mais minutos e ter espaço junto de Cristiano ou sem Cristiano. Penso que Portugal, no aspecto da posição central de ataque, há conseguido ter agora os dois delanteros mais motivados e criando aqui um acréscimo de complicidade, de complexidade nas decisões de Roberto Martínez para o jogo com a Espanha.
1: Oye, Pedro, por que hay tantas dudas con Portugal? ¿Por qué todo el mundo está pensando que Portugal no termina? Es verdad que no hemos visto a lo mejor Portugal, pero ¿por qué? ¿Qué ha cambiado en este equipo? Que el año pasado hablábamos todos de que era un equipo brillante o que prácticamente iba a ser una de las grandes favoritas a ganar el Mundial, y en este inicio estamos viendo una Portugal un poco más alejada de su nivel.
0: Aquilo que me parece que es de opinión general, tanto dos portugueses como quem está fora, que temos dos jogadores mais brilhantes em termos individuais. A mim me parece que, depois de um nível individual de França, Portugal estará aí logo como segundo em termos de importância e classe de seus jogadores. Mas me parece que se há crescido uma grande desconfiança do adestrador. Mesmo sendo espanhol, penso que Roberto Martínez perdeu por completo a simpatia dos portugueses. E mesmo para nós jornalistas, se torna muito, muito complicado fazer leituras de suas decisões na cancha. Sobretudo, não digo tanto do 11, mas durante os partidos há muitas coisas que nos parecem raras. Pero Martínez, com o seu fio condutor de sempre, que na Bélgica também tinha as suas ideias marcadas, é um futebol muito de hierarquias, de presença dos jogadores, me parece que lhe hace falta o rasgo, o saber cambiar os partidos com maior autoridade. Há tenido isso com Croácia, com quatro câmbios de uma vez, pero em simultâneo também há partido demasiado equipo e, por sorte, não... Os croatas não nos disseram treinos maiores, mas penso sobretudo que esse clima que tu falas vem da desconfiança de toda a gente, dos portugueses, em relação ao adestrador, porque nos jogadores se confia. Claro que há uma visão de 50-50 em relação aos que querem muito o papel forte de Ronaldo, os outros 50 que veem Ronaldo um pouco ultrapassado, mas há essas questões presentes. E também na questão de Ronaldo, penso que é um treinador que não tem sabido gerir o processo, porque Ronaldo tem que estar aí. A questão dos minutos que tem para o partido é que é uma questão que deveria motivar uma gestão melhor, até pelo bem de Ronaldo e da sua imagem na cancha.
1: Bueno, pues veremos mañana, esperemos nosotros que no esté al mejor nivel Portugal. De todas formas, toda la suerte del mundo, Pedro. Sé que estás yendo precisamente hacia esa rueda de prensa de Roberto Martínez, así que te dejo ya.
0: De Roberto Martínez, de sí. Cristiano. Cristiano acabamos de saber que es el que va a hablar, sí.
1: Mira, pues vamos a tener un buen ratito, escuchando a Cristiano Ronaldo. Nos acababa de decir Irati que estaba a punto de conocerse quién iba a ser el que iba a hablar con Roberto Martínez. Pues Cristiano Ronaldo, protagonista top para escuchar precisamente en esta previa. Gracias, Pedro, un abrazo.
0: Vale, un fuerte abrazo a todos, chao.
1: Venga, vamos a dar un pasito a ese deporte en directo que tenemos en Georgia. Está jugando España, clasificación del Mundial de Baloncesto. ¿Cómo nos van las cosas, Marcos?
2: Pues muy bien, Marcos, porque de momento España está ganando de 18 puntos arriba. Georgia 42, España 60. Quedan 7 minutos, 10 segundos para llegar al final de este tercer cuarto y sobre todo un gran partido en anotación de Billy Hernán Gómez, completamente desatado por dentro. Ahora buena canasta para Izan Almansa. Aplaude también desde fuera Chus Mateo, 20 arriba para España, 13 puntos también de Mario Saint-Supery. Buen robo ahora de España, que coloca otra canasta más. Bien Álvaro Cárdenas robando ese balón y anotando contra el cristal, así que a 6:40 para llegar al final de este tercer cuarto, España rubricaría el 6-0 en esta clasificación. 42 Georgia, 64 España.
1: Pausita y seguimos en Marcador.
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